0: ciência e da história. Haverá biografias para todos os gostos, mas também poesia e livros acabadinhos de sair lá fora e cá dentro, e outros que são intemporais. Muita gente pensa que já não nos tem muito a dizer, mas não é verdade, porque o ser humano, afinal, não mudou assim tanto. Leio, por norma, os autores na sua língua materna, quer seja em inglês, francês, espanhol e, claro, em português. Haverá de tudo um pouco, mas não se assustem. Eu estarei lá para vos ajudar. Mas não pensem que eu sei tudo. Aliás, sei cada vez menos e tenho muitas dúvidas. Porque eu sou como o outro. Só sei que nada sei. Será qualquer coisa leve. E o que for pesado, eu descomplico. Com um pouco de ironia e humor. Vão ver que não dói nada. E ainda vão ficar a gostar. Porque os livros aqui são como gelados e amores de verão.
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1: São 14 horas.
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2: Boa tarde, eu sou a Ana Pinto e estas são as notícias de hoje. O chefe Luís Santos, do restaurante Herdade da Rocha em Borba, conquistou o título de chefe do ano 2026, uma das mais prestigiadas distinções da gastronomia nacional. O prémio reconhece o trabalho desenvolvido pelo cozinheiro alentejano e a valorização dos produtos da região. Em Évora, o Octant Hotel recebe esta quinta-feira mais uma edição do Jantar do Produtor. Desta vez, a protagonista será a Casa Relvas, numa iniciativa que alia gastronomia e vinhos alentejanos, num menu especialmente concebido para o evento. As noites de verão arrancaram na passada sexta-feira em Vila Viçosa com as tradicionais marchas populares. O programa prolonga-se ao longo das próximas semanas e inclui música, animação e diversas atividades culturais. Estremoz prepara-se para receber a iniciativa Pintar Estremoz Centro Histórico, que promete transformar a localidade num estúdio a céu aberto no âmbito das comemorações dos 100 anos de elevação de Estremoz à cidade. O conceito passa por reunir cerca de 20 de artistas, tanto portugueses como estrangeiros. O evento tem hora prevista de começo marcada para as 9 horas no Centro Interpretativo do Boneco de Estremoz e pelas 18 horas será inaugurada uma exposição com as obras produzidas ao longo de todo o dia. A inauguração desta mostra terá lugar nas instalações do Regimento de Cavalaria número 3, em Estremoz. E termino com uma curiosidade. A Universidade de Évora vai receber pela primeira vez um curso internacional dedicado à biotecnologia aplicada à agricultura mediterrânica, reunindo investigadores e estudantes para discutir soluções inovadoras para os desafios agrícolas do futuro. Um sinal de que a investigação científica continua a crescer na região. Foram estas as notícias de hoje. Tenha uma boa tarde.
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0: São 16 horas.
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2: Boa tarde, sou a Joana Cardoso e estas são algumas das notícias que marcam a atualidade na nossa região. Começa hoje a tradicional Feira de São João de Évora, um dos maiores eventos culturais e populares do Alentejo. Decorre entre os dias 23 de junho a 5 de julho e conta com diversos concertos de grandes nomes da música nacional. A edição deste ano tem como tema Évora Capital Europeia ao Sul. Os distritos alentejanos de Évora, Beja e Porto Alegre encontram-se sob aviso amarelo devido à temperatura elevada e ao risco de incêndios. Na saúde, os hospitais e clínicas do grupo HPA Saúde passaram a adotar a marca CUF. A mudança abrange as unidades de saúde do Algarve, Alentejo e Madeira. Os alunos finalistas da licenciatura em Artes Plásticas e Multimédia da Universidade de Évora vão apresentar os seus trabalhos numa exposição que decorrerá entre os dias 26 de junho a 25 de julho. A iniciativa integra a unidade curricular de projetos de Artes Plásticas e Multimédia e reúne projetos individuais desenvolvidos ao longo dos últimos 3 anos. No desporto, a seleção nacional volta hoje a entrar em campo frente ao Uzbequistão, em mais um jogo da fase de grupos do Mundial 2026. Depois da derrota no último jogo, Portugal procura agora somar a primeira vitória na competição.
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3: Olá, Joana. 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

0: que ser o 4-4-2.
1: Não, tem que jogar no 3-5-2, cara.
0: Que isso, antigamente aquele futebol clássico, isso que era futebol.
1: Não, mas agora o futebol atual mudou. Atacando e defendendo, o Filipão tá acostumado. Brasil campeão na Copa, né, mano?
0: Como é que vai ser essa parada da Copa?
2: Calma que eu vou explicar.

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2: São 23 horas.
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